Noite de sexta-feira e a gente segue aqui na Educativa FM com aquele som do jeitinho que você gosta. Agora quem chega é Rita Lee, Tutti Frutti, esse tal de rock and roll.

0: Que voz é essa, hein? Fechamos a sequência com Sam Smith, Fix You. Você está na Educativa, sua rádio, seu momento. Continue com a gente, porque eu já volto com mais música boa por aqui. 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
1: Olá, eu sou o Diego Tirri e agora começa mais um Minuto de Educação. O boletim diário sobre a educação pública no Paraná. O governador Carlos Massa Ratinho Júnior anunciou um grande pacote de investimentos para Guarapuava, na região centro-sul do estado. Entre as obras, destaque para a construção da nova sede do Colégio Estadual Professora Alba Keiner, que até então funcionava no mesmo endereço de uma estrutura municipal. A obra vai ser executada pelo Fundepar e está em fase de apresentação de documentação dos licitantes. Com um investimento de aproximadamente R$ 24 milhões, a nova estrutura vai ter mais de 5 mil metros quadrados de área construída, incluindo 20 salas de aula, quadra poliesportiva coberta, laboratórios, entre outros espaços. E este foi o Minuto da Educação de hoje. Você também pode nos acompanhar nas redes sociais. O endereço é educação.pr.
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0: Seguimos juntos aqui na Noite Educativa e eu desejo que a sua sexta-feira seja repleta de boas energias e, claro, muita música. Chegando agora, Kel Smith, Nossa Conversa.

0: E é nessa vibe toda romântica de Sandra Sá que eu vou fechando a minha participação na Noite Educativa desta sexta-feira. Agora você fica com o André Molina e o Rock Brasil. Eu volto na segunda. Um ótimo final de semana para você e até lá.
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2: Olá, ouvintes da Rádio Educativa. Aqui quem fala é Felipe Zambuja, da Divisão de Difusão Cultural da Biblioteca Pública do Paraná. Hoje, convido vocês para o nosso novo projeto mensal, o Biblioteca Convida. O projeto reúne personalidades ligadas à literatura e às artes para rodas de conversas no palco da biblioteca. A iniciativa reforça o papel da Biblioteca Pública do Paraná como espaço de conexão entre leitores, artistas, escritores e livreiros. Nessa primeira edição, recebemos o quadrinista André Dahmer para um bate-papo sobre o tema Como Rir do Absurdo Ajuda a Digerir a Realidade de Hoje Sem Cair na Alienação, com mediação do professor e ilustrador Guilherme Caldas. Biblioteca Convida, às 7 da noite. E você pode conferir todas as atividades da biblioteca no site bpp.pr.gov.br. A minha dica de leitura é O Avesso da Pele, de Jefferson Tenório. Lançado em 2020, o livro venceu o Prêmio Jabuti do ano seguinte na categoria Romance Literário. A obra conta a história de Pedro, que, após a morte do pai, sai em busca de resgatar o passado da família. Uma narrativa forte, mas muito sensível, O Avesso da Pele traz à tona um país marcado pelo racismo e por um sistema educacional falho, além de um relato denso sobre as relações entre pais e filhos. Curtiu a dica? O Avesso da Pele está disponível para empréstimo aqui na Biblioteca Pública do Paraná. Até a próxima!
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10: Boa noite, amigos da Rádio Educativa FM. É sexta-feira, dia de curtir o Rock Brasil. Sou André Molina e trago o melhor deste gênero que a gente gosta tanto. E para abrir, vamos de Pedrada para Despertar a Noite, Olho Animal, com os pioneiros do hard rock paulista Patrulha do Espaço, do grande batera Rolando Castelo Júnior.

0: rock brasileiro, o bairro da Pompeia, em São Paulo, que originou nas décadas de 1960 e 70 Os Mutantes, que fechou aqui com Eu Só Penso em Te Ajudar. Antes tivemos Rita Lee Tutti Frutti, com Departamento de Criação, da saudosa rainha do rock e do guitarrista Luiz Carlini, que nos deixou recentemente. Antes foi o Made in Brasil, com Deus Salva, o Rock Alivia.
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0: E seguindo com o Rock Brasil, vamos para Belo Horizonte com o Pato Fu, aqui com o punk rock, em Um Dia Um Ladrão, do álbum Televisão de Cachorro, de 1998.

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0: E nesse bloco, quem mandou ver foi a turma dos anos 90. Fechando, ouvimos Shake Tosado, com Repente Envenenado, clássico do Mangue Beat de Pernambuco. Anteriormente foi o Charlie Brown Jr. de Santos, com Confisco, e Palhas do Coqueiro, faixa do primeiro álbum dos Raimundos.
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2: Você já ouviu falar em dados abertos? Eles são informações públicas divulgadas em formatos acessíveis, que qualquer pessoa pode consultar, baixar, analisar para gerar conhecimento. Eles ajudam a entender como o governo investe recursos, como os programas avançam e como os indicadores evoluem ao longo do tempo. Com isso, pesquisadores, jornalistas, estudantes, empreendedores e cidadãos têm condições de criar análises, aplicativos, reportagens e soluções inovadoras usando informações oficiais do governo. Os dados abertos são uma ferramenta poderosa de transparência e a Celepar atua na disponibilização e organização dessas informações para que toda a população possa acessá-las. Ao apoiar plataformas e iniciativas de dados abertos, a Celepar reforça o compromisso do Estado com a transparência e com o controle social. É informação pública, acessível e democrática. O Tec em Pauta de hoje fica por aqui. Até a próxima!
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0: E seguindo com o nosso Rock Brasil da Educativa FM, lembrando que todas as sextas-feiras, eu, André Molina, estou aqui a partir das 10 da noite com uma cuidadosa seleção do rock nacional. E se você quiser encaminhar sugestões ou perguntas, nosso WhatsApp é 3331-7516. E para recomeçar, vamos de rock nacional contemporâneo. Scalene de Brasília com Histeria, baita stoner rock.

0: E para fechar, um pouco de pós-punk brasileiro da década de 1980, com Ojeriza, em seu hit Pros Que Estão em Casa. Antes foi o Picassos Falsos com Quadrinhos e o CPM 22, Um Minuto para o Fim do Mundo.
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0: E agora, no bloco final do Rock Brasil, vamos para São Paulo com Humanos, da banda Tóquio, que revelou o punk de boutique Supla.

0: E fechamos nosso Rock Brasil de hoje com um dos One Hit Wonder, Carta aos Missionários com Uns e Outros. Antes foi o Zero com Quimeras e o sucesso de 1986, Alvorada Voraz do RPM, para fechar. E semana que vem estaremos de volta às 10 da noite com o Rock Brasil. Qualquer sugestão, nos envie aqui em nosso WhatsApp, o 3331-7516. Boa noite. E como dizia Renato Russo, disciplina é liberdade, compaixão é fortaleza e ter bondade é ter coragem.
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0: certo.
1: Por isso quero deixar claro ao povo brasileiro que o governo junto ao Congresso vem trabalhando num prazo a ser estipulado para que possamos recuperar as alíquotas do Produto Interno Bruto. Sendo assim, a partir do mês que vem, o salário mínimo sofrerá um aumento de 3,04,7%.
2: Alô, povão!

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5: Bom dia, que bom encontrar você aqui coladinho na Educativa 97.1 FM. Você que é a pessoa mais importante, pois é pensando em você que o nosso programador escolhe com todo carinho as músicas que vão tocar mentes e corações na madrugada da Educativa. Eu sou o Tobias de Santana, espero que esteja tudo bem com você, agradeço a sua nobre companhia e junto vamos passear nas ondas do rádio, nosso parceiro de todas as horas. E para começar, já subindo os ânimos desse novo dia, vamos ouvir Elevador com Ana Carolina.

0: Música boa na Educativa, então você ouviu Ouro com Guilherme Arantes.
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2: Olá, eu sou o Diego Tirri e agora começa mais um Minuto de Educação, o boletim diário sobre a educação pública no Paraná. O governador Carlos Massa Ratinho Júnior anunciou um grande pacote de investimentos para Guarapuava, na região centro-sul do estado. Entre as obras, destaque para a construção da nova sede do Colégio Estadual Professora Alba Keiner, que até então funcionava no mesmo endereço de uma estrutura municipal. A obra vai ser executada pelo Fundepar e está em fase de apresentação de documentação dos licitantes. Com um investimento de aproximadamente R$ 24 milhões, a nova estrutura vai ter mais de 5 mil metros quadrados de área construída, incluindo 20 salas de aula, quadra poliesportiva coberta, laboratórios, entre outros espaços. E este foi o Minuto da Educação de hoje. Você também pode nos acompanhar nas redes sociais. O endereço é EducaçãoPR.
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0: Madrugada na Educativa, muita música boa para deixar o astral lá em cima, lá no alto. Então, vamos ouvir desde já Pro Dia Nascer Feliz com Barão Vermelho.

0: muita energia boa nesse bloco. E finalizamos com Tim Maia, do Leme ao Pontal.
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2: O novo episódio do Ame-se, o podcast da mulher paranaense, fala sobre mulheres e o sono, o que está em jogo quando você não dorme bem. Os dois grupos de mulheres que mais sofrem com a privação do sono são as que estão na fase da menopausa e as do puerpério. Durante estes momentos, os hormônios passam por mudanças naturais do corpo. No caso da mulher com menopausa, a temperatura corporal e o estresse acabam tendo um impacto maior na insônia. Para mulheres no pós-parto, a rotina de cuidados com o recém-nascido e a hipervigilância acarretam na qualidade do sono. Venha conhecer mais sobre como o sono afeta sua qualidade de vida no novo episódio já disponível no nosso canal do YouTube, Ame-se_PR.
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0: Agora quem chega com sua linda voz aveludada é o nosso incrível Emílio Santiago interpretando Saigon.

0: Esse foi Orlando Moraes, com a canção Cruzando Raios. 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
0: Uma música para dançar na madrugada, Manuel com Ed Mota e Conexão Japeri.
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0: Essa foi Leila Pinheiro com a canção Verde.
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0: Você agora fica com Sandra Sá, Retratos e Canções.

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0: Esse foi o mestre Zé Ramalho, com a linda canção Chão de Giz. 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
4: Eu sou o Diego Tirri e agora começa mais um Minuto de Educação, o boletim diário sobre a educação pública no Paraná. Reinaugurado em agosto de 2025, o Museu da Escola Paranaense já recebeu mais de 1.300 visitantes, entre estudantes, pesquisadores e a comunidade em geral. O espaço conta com 3 salas de exposição permanente, além de um hall de entrada com fotografias históricas de estudantes e ambientes temáticos que recriam o cotidiano escolar de diferentes períodos de educação brasileira. O MEP, localizado no bairro Batel, em Curitiba, tem como destaque a reprodução de uma sala de aula antiga, montada com mobiliário original e objetos utilizados no ambiente escolar da época. O museu possui entrada gratuita e recebe visitas de escolas mediante agendamento prévio. E este foi o Minuto de Educação de hoje. Você também pode nos acompanhar nas redes sociais. O endereço é educação.pr.
0: Agora quem chega é Kiko Zambianchi com os primeiros erros.

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0: Esse foi o Cidade Negra com Girassol.
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2: Olá, eu sou Vanessa Brolo e trago para você mais uma história do blog Partiu Plano B. No empreendedorismo, muita gente fala sobre começar algo do zero, mas existem histórias de quem escolhe reconstruir. Foi esse o caminho de André Ceruzzi, um empresário que construiu uma das maiores empresas de recrutamento do agronegócio da América Latina e, anos depois, decidiu apostar em um desafio completamente diferente: recuperar um colégio tradicional de Curitiba e transformar educação em legado. Depois de atuar por 10 anos no setor agro, surgiu a oportunidade de assumir a gestão do Colégio Willy Jumps, uma instituição com mais de 3 décadas de história e origem ligada à comunidade menonita. Mas o cenário não era simples. A pandemia havia impactado fortemente a escola. O número de alunos caiu de cerca de 430 para pouco mais de 230 e a operação enfrentava dificuldades financeiras. Com olhar empresarial, ele começou um processo de reorganização. Revisou processos, implementou o controle de custos e profissionalizou a gestão. Ao mesmo tempo, apostou em mudanças pedagógicas. O colégio passou a oferecer ensino bilíngue, firmou novas parcerias educacionais, adotou materiais didáticos atualizados e ampliou projetos esportivos e culturais, além de investir em tecnologia educacional. O resultado começou a aparecer. 2 anos depois, a escola voltou ao patamar de aproximadamente 430 alunos no ensino regular e ainda ampliou a atuação com mais de 150 estudantes em atividades complementares. A operação atingiu o equilíbrio financeiro e conseguiu avançar em renegociação de passivos. Hoje, a escola trabalha não apenas o desempenho acadêmico, mas também competências individuais e direcionamento profissional dos alunos. A instituição ainda estuda novas parcerias com setores como indústria e agronegócio e avalia expansão para os próximos anos. A trajetória de André Ceruzzi traz alguns ensinamentos para quem quer empreender. Primeiro, entender a hora de mudar de rota e buscar novos desafios. Estruturar processos e profissionalizar a gestão. Construir negócios pensando no longo prazo. Apostar em propósito, além do retorno financeiro. Investir em formação e desenvolvimento de pessoas. E, finalmente, ter resiliência para enfrentar períodos difíceis, como crises e mudanças de mercado. Para mais dicas e muita inspiração, entra no blog partiuplanob.com.br. Até a próxima! 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
3: Olá, eu sou o Diego Tirri e agora começa mais um Minuto da Educação, o boletim diário sobre a educação pública no Paraná. A Secretaria de Estado da Educação realizou mais uma etapa de entrega de ônibus escolares no Paraná. Foram 88 veículos que irão assegurar atendimento, transporte e garantir frequência escolar aos estudantes de 76 municípios do estado. A solenidade aconteceu na sede da CE de Paraná, em Curitiba, e contou com a presença de cerca de 150 pessoas entre autoridades municipais e estaduais. Os 88 veículos entregues representam um investimento de mais de R$38 milhões e fazem parte da aquisição de 687 ônibus que estão sendo repassados a 340 municípios paranaenses na maior ação do tipo na história do estado. E este foi o Minuto da Educação de hoje. Você também pode nos acompanhar nas redes sociais. O endereço é educação.pr.
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2: Eu sou Tobias de Santana, seguindo com você na madrugada da Educativa. Vamos até 7 da manhã, eu, você e agora Gilberto Gil. Andar com fé.

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0: Essa foi Ivete Sangalo com Se Eu Não Te Amasse Tanto Assim.
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0: Você fica agora com Heróis da Resistência, dublê de corpo.

0: Todos com S, porque ali as palavras primitivas são substantivos, poeta, duque e cônsul. No entanto, belo faz o feminino beleza, duro, dureza, alto, alteza, com Z, porque as palavras primitivas são adjetivos, belo, duro, alto. A propósito, acho uma bobagem o fato de algumas poetisas fazerem questão de ser chamadas poetas. Ora, poeta é homem. Assim como algumas consulesas que se dizem cônsules, não consigo entender o motivo desse feminismo tolo. Ora, qualquer estudante sabe que o feminino de poeta é poetisa, que o feminino de cônsul é consuleza, seja ela detentora ou não do cargo. Quem duvidar, consulte os bons dicionários e principalmente o tira-tema que é o Volpe, o dicionário da Academia Brasileira de Letras. Senhoras poetisas, eu não estou inventando nada.
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4: Madrugada na Educativa, Engenheiros do Havaí trazendo, pra ser sincero,

0: Você ouviu o Vange Leonel com Esse Mundo. 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
0: Agora chega o ritmo de Pepeu Gomes com Sexy Iemanjá.

0: Você ouviu Gilsons e Raquel Reis com a canção Bateu.
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0: 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Madrugada na Educativa, eu sou Tobias de Santana com você na madrugada e até às 7 da manhã. Vamos ouvir agora Legião Urbana com Eduardo e Mônica.

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1: Zeca Pagodinho, compadre, diz aí, tu tem a broche?
2: Ah, xará, vamos.

0: Esse foi Martins e a canção Me Dê.
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2: Olá, eu sou o Diego Tirri e agora começa mais um Minuto de Educação, o boletim diário sobre a educação pública no Paraná. Reinaugurado em agosto de 2025, o Museu da Escola Paranaense já recebeu mais de 1.300 visitantes, entre estudantes, pesquisadores e a comunidade em geral. O espaço conta com 3 salas de exposição permanente, além de um hall de entrada com fotografias históricas de estudantes e ambientes temáticos que recriam o cotidiano escolar de diferentes períodos de educação brasileira. O MEP, localizado no bairro Batel, em Curitiba, tem como destaque a reprodução de uma sala de aula antiga, montada como mobiliário original e objetos utilizados no ambiente escolar da época. O museu possui entrada gratuita e recebe visitas de escolas mediante agendamento prévio. E este foi o Minuto de Educação de hoje. Você também pode nos acompanhar nas redes sociais. O endereço é educação.pr.
0: Agora quem chega é Maria Gadu. Tudo diferente.

0: Essa foi Daniela Mercury com A Primeira Vista. E assim finalizamos o nosso passeio pela madrugada na Educativa 97.1 FM. Sempre um prazer ter a sua nobre companhia para curtir música de qualidade aqui na Educativa. Eu sou Tobias de Santana. Temos um encontro marcado à meia-noite de hoje para um novo passeio musical na madrugada. Um ótimo dia para você e um fraterno abraço.
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5: Bom dia, Curitiba! Sabadão chegou e eu, Ellen Andrade, chego para te fazer companhia nessa manhã. E sábado é sempre mais especial. O programa é maior, dá tempo da gente curtir mais músicas e é claro que a sua participação faz toda a diferença. Então, desde já, te espero no nosso WhatsApp 41-3331-7516. Manhã da Educativa chegando e chegando ao som de Chico Buarque com Construção.

0: Leila Pinheiro, essa paraense cheia de sofisticação, cantou pra gente Chega de Saudade.
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3: O Paraná se destaca na vacinação de mulheres grávidas a partir da 28ª semana de gestação contra o vírus sincicial, com o objetivo de proteger os bebês nos primeiros meses de vida. 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Nesse ano, o estado contabiliza mais de 34 mil aplicações. O imunizante é feito em dose única, com o intuito de proteger o bebê de doenças como bronquiolite e pneumonia. 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
0: Educativa, sua melhor companhia. Seguimos aqui com o que é de melhor na nossa música. E agora eu vou trazer ele, que é uma força da natureza. Ele rompeu barreiras das rádios brasileiras com sua genialidade e com uma voz única. Vamos curtir Luiz Melodia com Muito Romântico.

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0: 2005, sucesso de Pedro Mariano, pode ser aqui na Educativa, sua rádio, seu momento. 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
0: Manhã da Educativa rolando com a melhor programação do seu rádio. Sabadão tá especial demais e agora vou trazer ela que canta desde a sua infância. Tem uma voz incrível e que vai deixar o seu sábado ainda melhor. Sucesso de 2001 de Paula Lima. É isso aí.

0: Que parceria, né, gente? Parceria que marcou história. Lá de 1989, Verônica Sabino com Emílio Santiago e essa música, Tudo Que Se Quer, que foi trilha sonora da novela Tieta.
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2: Olá, hoje trago a você algumas ideias de conteúdo e programação para curtir com a criançada no final de semana. Anote aí! RPG gratuito na Gibiteca. Os encontros de RPG da Gibiteca estão de volta e agora acontecem em um novo endereço temporário no Largo da Ordem. Todos os sábados, o espaço reúne fãs da cultura geek para aventuras de fantasia, ficção científica, mistério e muito mais. E o melhor, não precisa saber jogar para participar. As mesas são abertas para crianças, jovens e adultos, com narradores experientes que ajudam iniciantes durante as partidas. Novo endereço da Gibiteca. Rua São Francisco, número 326, no Largo da Ordem. Todos os sábados, das 9h30 da manhã ao meio-dia, são as sessões infantis. E das 2 às 6 da tarde, são as sessões para jovens e adultos. A programação na Gibiteca é gratuita. Bora levar a criançada para brincar no Mon neste domingo? Até o dia 31 de maio, acontece a Semana Mundial do Brincar 2026, iniciativa da Aliança pela Infância que reforça a importância do brincar livre, dos encontros e da convivência entre crianças e adultos. Em Curitiba, a tradicional ação no Museu Oscar Niemeyer, sexta edição do Brincar no Mon, acontece no dia 31 de maio, domingo, das 10 da manhã às 4 horas da tarde. E promete reunir famílias para um dia cheio de atividades lúdicas e muita diversão. A Semana Mundial do Brincar deste ano traz como tema a potência dos encontros, convidando escolas, parques, praças e diferentes espaços a criarem momentos de troca, imaginação e convivência. Quer saber tudinho sobre a Semana Mundial do Brincar? Visita o site do Muralzinho e acessa a coluna Inspire-se. Se quiser mais sugestões, visite muralzinhodeideias.com.br. Desejo que você faça do final de semana da sua criança um lugar de inspiração, onde a arte e a infância se misturam e a vida acontece. Até!
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4: Olá, eu sou o Diego Tirri e agora começa mais um Minuto de Educação, o boletim diário sobre a educação pública no Paraná. O governador Carlos Massa Ratinho Júnior anunciou um grande pacote de investimentos para Guarapuava, na região centro-sul do estado. Entre as obras, destaque para a construção da nova sede do Colégio Estadual Professora Alba Keiner, que até então funcionava no mesmo endereço de uma estrutura municipal. A obra vai ser executada pelo Fundepar e está em fase de apresentação de documentação dos licitantes. Com um investimento de aproximadamente R$ 24 milhões, a nova estrutura vai ter mais de 5 mil metros quadrados de área construída, incluindo 20 salas de aula, quadra poliesportiva coberta, laboratórios, entre outros espaços. E este foi o Minuto da Educação de hoje. Você também pode nos acompanhar nas redes sociais. O endereço é educação.pr.
0: 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E agora, chegando no nosso Sabadão, uma cantora incrível demais, com um dos seus maiores hits, que foi lançado no seu primeiro álbum, lá em 2002. Vamos com Vanessa da Mata, Não Me Deixe Só.

0: Que delícia ouvir Oswaldo Montenegro interpretando esse grande sucesso do rei Roberto Carlos. Ele fez essa versão dessa música lá em 1991. Como é grande o meu amor por você.
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0: Educativa, sua melhor companhia. Se liga, porque agora eu vou trazer uma cantora que tem uma voz marcante que eu tenho certeza que você gosta. Ela tem mais de 25 anos de carreira e mais de 5 milhões de discos vendidos. Sabe de quem eu tô falando? Vamos curtir Ana Carolina com o sucesso de 2003, Pra Rua Me Levar.

0: Maria Bethânia marcando presença na Manhã da Educativa. Você sabia que Maria Bethânia foi a primeira mulher brasileira a vender 1 milhão de cópias num único disco? Olha o marco que ela conseguiu e segue aqui trazendo para nós músicas de qualidade. Como é bom poder ouvir Maria Bethânia aqui na Educativa.
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2: Observe estes tropeços da língua. Haviam muitas pessoas, em vez de havia muitas pessoas. Fazem 3 semanas, em vez de faz 3 semanas. Passou-me desapercebido, em vez de passou-me despercebido. Prefiro mais chá do que café, em vez de prefiro chá a café. Sabe como se chama esse erro tão comum na língua falada e escrita? Chama-se solecismo. A propósito, evite estes solecismos. Não lhe conheço, em vez de não o ou a conheço. A gente vamos embora, em vez de a gente vai embora. Nós demos tudo de si, em vez de nós demos tudo de nós. Tu escrevestes a carta, em vez de tu escreveste a carta. Aluga-se casas, em vez de alugam-se casas. Vendas a prazo, com crase, em vez de vendas a prazo, sem crase. Pretendemos agora prosseguirmos em nossa luta, em vez de pretendemos agora prosseguir em nossa luta.
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4: Olá, eu sou o Diego Tirri e agora começa mais um Minuto da Educação, o boletim diário sobre a educação pública no Paraná. A Secretaria de Estado da Educação realizou mais uma etapa de entrega de ônibus escolares no Paraná. Foram 88 veículos que irão assegurar atendimento, transporte e garantir frequência escolar aos estudantes de 76 municípios do estado. A solenidade aconteceu na sede da CE de Paraná, em Curitiba, e contou com a presença de cerca de 150 pessoas entre autoridades municipais e estaduais. Os 88 veículos entregues representam um investimento de mais de R$ 38 milhões e fazem parte da aquisição de 687 ônibus que estão sendo repassados a 340 municípios paranaenses na maior ação do tipo na história do estado. E este foi o Minuto da Educação de hoje. Você também pode nos acompanhar nas redes sociais. O endereço é educação.pr.
0: Educativa, sua rádio, seu momento. Seguimos juntos, hein? Hoje, até 1 da tarde, eu, Ellen Andrade, estou com você aqui em 97.1. E agora vamos ouvir ela com o sucesso de 1996. Ela que tem uma versatilidade incrível. Vamos curtir Daniela Mercury com Nobre Vagabundo.

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0: Bonnie and Clyde a todo instante.

0: Cindy Lauper, Time After Time, aqui na Manhã da Educativa. Ela que foi um ícone pop que explodiu com essa música lá na década de 80.
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0: Educativa, sua rádio, seu estilo, sabadão rolando e se liga que eu vou trazer uma cantora que marcou época. Afinal de contas, são mais de 45 anos de carreira e ela teve uma música que marcou muito a década de 80 que a gente vai ouvir agora, hein? Zizi Posse com Eu Velejava em Você.

0: Elton John com Daniel na Manhã da Educativa, sua rádio, seu momento.
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3: O programa do Ame-se dessa semana vai conversar sobre o tema Mulheres e o sono. O que está em jogo quando você não dorme bem? O sono impacta diretamente a qualidade de vida da mulher. A falta dele pode acarretar problemas de saúde, como baixa imunidade, cansaço, diabetes, instabilidade do humor, podendo desenvolver ansiedade e depressão. Para dormir melhor, é importante que a mulher leve uma rotina saudável antes de se deitar, como, por exemplo, ficar longe de telas, praticar atividades físicas e ter uma rotina de sono. Assim, o corpo produz substâncias que vão influenciar em noites bem dormidas. Assista o episódio completo pelo nosso canal do YouTube, Ame-se_PR.
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0: Sabadão rolando aqui na Manhã da Educativa. Vamos juntos, hein? Até 1 da tarde eu tô aqui te fazendo companhia. Eu sou a Ellen Andrade e tenho o compromisso de trazer música de qualidade. E se liga nessa parceria e nessa música que realmente é um grande clássico. Vamos ouvir Toquinho e Vinícius com Escravo da Alegria.

0: George Michael, passando na Manhã da Educativa, sua rádio, seu momento.
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2: Pedro Almodóvar está de volta. E em Natal Amargo, o diretor espanhol retorna ao universo que conhece como poucos, o melodrama, a memória, e personagens tentando sobreviver aos próprios fantasmas. O filme foi exibido no último Festival de Cannes e acompanha Elsa, interpretada por Bárbara Lane. Era uma diretora de comerciais que tenta seguir em frente depois da morte da mãe. Entre crises emocionais, dores físicas e relacionamentos instáveis, Elsa transforma experiências íntimas em material para escrever. Mas aos poucos o filme revela outra camada. Talvez Elsa seja apenas uma personagem criada por Raul, um cineasta vivido pelo ator argentino Leonardo Sbaraglia, que funciona como uma espécie de alter ego do próprio Almodóvar. Com isso, Natal Amargo fala sobre os limites entre vida e ficção e também sobre o custo emocional da criação artística. O diretor espanhol parece interessado em perguntar o que acontece quando artistas usam pessoas reais como matéria-prima para suas obras. Visualmente, o filme mantém marcas clássicas do cinema de Almodóvar. As cores fortes, os interiores sofisticados, os enquadramentos cuidadosamente artificiais. Tudo parece ao mesmo tempo elegante e melancólico. A trilha sonora de Alberto Iglesias também tem papel importante. Canções de Chavela Vargas, a mexicana cantora lendária, atravessam momentos decisivos da narrativa como ecos emocionais dos personagens. Em alguns momentos, Natal Amargo parece excessivamente autocentrado, como se o filme girasse em torno das próprias obsessões. Ainda assim, há algo poderoso em ver Almodóvar, aos 76 anos, revisitando memórias, perdas e fragilidades com tanta honestidade. O resultado é um filme sofisticado, íntimo e profundamente consciente de si mesmo. Um cinema que olha para o passado não em busca de conforto, mas para entender o que sobra quando a vida acaba virando ficção.
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0: Educativa, sua melhor companhia. Sabadão rolando e até uma da tarde eu, Ellen Andrade, tenho a alegria de te fazer companhia, inclusive te convidando a participar, hein? 41-3331-7516. Beijinhos, Marlene, ouvindo a nossa programação no centro. Também quero registrar aqui, olha, a audiência do Danilo acompanhando a nossa programação no Alto Boqueirão. Beijos pra você, Ana Carla, conferindo a nossa audiência, sabe aonde? É, ela tá ouvindo a gente em São José dos Pinhais. Faz igual essa galera, participe 41-3331-7516 e vem comigo curtir Marina Lima com Eu Te Amo Você.

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0: Tim Maia com Hell Confesso. Que delícia ouvir esse som de Tim aqui nesse sabadão.
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2: Você já ouviu falar em dados abertos? Eles são informações públicas divulgadas em formatos acessíveis, que qualquer pessoa pode consultar, baixar, analisar para gerar conhecimento. Eles ajudam a entender como o governo investe recursos, como os programas avançam e como os indicadores evoluem ao longo do tempo. Com isso, pesquisadores, jornalistas, estudantes, empreendedores e cidadãos têm condições de criar análises, aplicativos, reportagens e soluções inovadoras usando informações oficiais do governo. Os dados abertos são uma ferramenta poderosa de transparência e a Celepar atua na disponibilização e organização dessas informações para que toda a população possa acessá-las. Ao apoiar plataformas e iniciativas de dados abertos, a Celepar reforça o compromisso do Estado com a transparência e com o controle social. É informação pública, acessível e democrática. O Tec em Pauta de hoje fica por aqui. Até a próxima!
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5: O novo episódio do Ame-se, o podcast da mulher paranaense, fala sobre mulheres e o sono, o que está em jogo quando você não dorme bem. Os dois grupos de mulheres que mais sofrem com a privação do sono são as que estão na fase da menopausa e as do puerpério. Durante estes momentos, os hormônios passam por mudanças naturais do corpo. No caso da mulher com menopausa, a temperatura corporal e o estresse acabam tendo um impacto maior na insônia. Para mulheres no pós-parto, a rotina de cuidados com o recém-nascido e a hipervigilância acarretam na qualidade do sono. Venha conhecer mais sobre como o sono afeta a sua qualidade de vida no novo episódio já disponível no nosso canal do YouTube, Ame-se_PR.
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0: Educativa, sua rádio, seu momento, música de qualidade tem aqui em 97.1 e é hora de conferirmos o som de Adriana Calcanhoto com Esquadros.

0: Que delícia ter a voz de Gal Costa marcando a nossa manhã aqui em 97.1. Gal Costa cantou Que Pena para deixar o nosso sábado ainda mais especial. 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
1: Olá, eu sou o Diego Tirri e agora começa mais um Minuto de Educação, o boletim diário sobre a educação pública no Paraná. Reinaugurado em agosto de 2025, o Museu da Escola Paranaense já recebeu mais de 1.300 visitantes, entre estudantes, pesquisadores e a comunidade em geral. O espaço conta com 3 salas de exposição permanente, além de um hall de entrada com fotografias históricas de estudantes e ambientes temáticos que recriam o cotidiano escolar de diferentes períodos de educação brasileira. O MEP, localizado no bairro Batel, em Curitiba, tem como destaque a reprodução de uma sala de aula antiga, montada com mobiliário original e objetos utilizados no ambiente escolar da época. O museu possui entrada gratuita e recebe visitas de escolas mediante agendamento prévio. E este foi o Minuto de Educação de hoje. Você também pode nos acompanhar nas redes sociais. O endereço é educação.pr.
0: Educativa, sua melhor companhia, e agora chegando para você a nova geração da MPB. É, e o sangue desses meninos com certeza é totalmente musical. Vamos ouvir Gilsons com Beijo na Boca.

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0: U2, One, na Manhã da Educativa, sua rádio, seu momento.
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2: Quem nasce na Índia é hindu, com H, ou indiano, sem H. Tanto faz. A razão disso, na divergência, é que hindu, com H, vem do sânscrito e indiano vem do latim. Entendeu? Você conhece a expressão irmãos colaços? É o mesmo que irmãos de leite, ou seja, crianças amamentadas pela mesma mulher, embora filhas de mães diferentes. Exemplo, o irmão colaço de Pedro é Paulo.
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0: Educativa, sua melhor companhia. Seguimos juntos e agora... A voz dele é incrível demais. E essa música nem se fala, ainda mais que a gente vai curtir a versão acústica, que eu sou fã. Vamos de Zé Ramalho com Vila do Sossego.

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0: Ah, essa música é um clássico, né, gente? De volta pro aconchego, Elba Ramalho, fechando em grande estilo minha participação nesse sabadão aqui na Educativa. Te convidando a continuar por aqui, é claro, a melhor trilha do seu rádio está na Educativa, marcando o nosso encontro, porque eu volto amanhã, hein? Volto amanhã logo cedinho às 8 da manhã, estarei aqui esperando por você. Até lá!
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8: Que maravilha, sábado, outra vez, desejo um super sábado com muita paz, harmonia, alegria e ótimos acontecimentos para você que curte a Educativa 97 FM, a rádio que só toca música boa o dia inteiro, o tempo todo, além de trazer muita informação, cultura e arte. Aqui, até às 3 horas da tarde, você viajará no tempo para ouvir a nossa história sempre tão bem cantada e como vale a pena ouvir de novo. Bom demais poder encontrar você aqui para curtir a nossa super música popular brasileira. E você sabe, o melhor da música brasileira está aqui no Clássicos da Educativa. Lembrando que você pode participar interagindo conosco pelo WhatsApp número 3331-7516. Eu sou o Tobias de Santana e vamos iniciar o programa com um cara que ajudou a construir o império do Iê-Iê-Iê, também conhecida como a Jovem Guarda, nosso gigante gentil, saudosa figura, queridíssimo no meio artístico, Erasmo Carlos, interpretando Filho Único, criação dele em parceria com o rei Roberto Carlos. Música lançada em 1976 e que fez parte do álbum Banda dos Contentes.

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0: clássicos da Educativo, passado como um presente para você. Encerramos esse super bloco com a nossa insubstituível Rita Lee, essa mulher impressionante que abriu caminhos e deixou uma linda história como cantora e compositora. Você ouviu Rita Lee interpretando Mutante, direto de 1981.
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0: Clássicos da Educativo, um mergulho na nossa história sempre tão bem cantada. Clássicos da Educativo, viajando com você no tempo e agora mergulhando no ano de 1985 para ouvir o sucesso Menino Bonito, na voz de Vanderléia.

0: Clássicos da Educativa, vale a pena ouvir de novo, clássicos, fechando esse bloco ali no ano de 1978, para recordar nossa Simone e esse grande sucesso Cigarra, que tocou muito no ano de lançamento e nos anos seguintes também. Cigarra está na faixa 1 do lado A do LP homônimo, Simone Cigarra. E essa bela canção foi um pedido da cantora para o Milton Nascimento, que, em parceria com Ronaldo Bastos, escreveu essa linda canção e entregou para a nossa Cigarra Simone.
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2: Olá, eu sou o Diego Tirri e agora começa mais um Minuto de Educação, o boletim diário sobre a educação pública no Paraná. O governador Carlos Massa Ratinho Júnior anunciou um grande pacote de investimentos para Guarapuava, na região centro-sul do estado. Entre as obras, destaque para a construção da nova sede do Colégio Estadual Professora Alba Keiner, que até então funcionava no mesmo endereço de uma estrutura municipal. A obra vai ser executada pelo Fundepar e está em fase de apresentação de documentação dos licitantes. Com um investimento de aproximadamente R$ 24 milhões, a nova estrutura vai ter mais de 5 mil metros quadrados de área construída, incluindo 20 salas de aula, quadra poliesportiva coberta, laboratórios, entre outros espaços. E este foi o Minuto da Educação de hoje. Você também pode nos acompanhar nas redes sociais. O endereço é educação.pr.
0: Clássicos da Educativa, passado como um presente para você. Clássicos trazendo agora Ricardo Graça Mello, Moraes Moreira, Baby do Brasil e companhia, interpretando o lindo Balão Azul, que fez a alegria dos adultos, mas principalmente das crianças e adolescentes de 1982. Criação do Super Guilherme Arantes, que desperta a criança que trazemos dentro de nós.

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0: clássicos da Educativa, um mergulho na nossa história sempre tão bem cantada. Trouxe esse reggae construído na Jamaica pelo Liminha e Gilberto Gil e que teria recebido a contribuição de outras feras da lendária banda do Bob Marley e também do próprio Jim Cliff. Música lançada em 1984 e que faz parte da grande ponte que Gil construiu para o gênero reggae entrar no Brasil.
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0: Clássicos da Educativa, vale a pena ouvir de novo. Clássicos trazendo para você o sucesso Beijo Partido, com o criador Toninho Horta. Essa fera membro do Clube da Esquina, Toninho Horta, que já nos visitou aqui no Papo Educativa com meus nobres amigos Cristiano Castilho e Beto Pacheco. Toninho tocou no nosso estúdio aqui ao vivo com as belíssimas vozes do Tal do Trio. Uma visita histórica com revelações muito legais que dá para conferir inclusive no Spotify.

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0: Clássicos da Educativo, passado como um presente para você. Clássicos trouxe muita música boa no bloco e encerrou com o Raimundo Fagner, interpretando Pensamento, composição do Fagner e do Cândido Lopes, lançada em 1982. E assim chegamos ao final de mais um Clássicos da Educativa, com uma senhora sequência de sucessos para você que ouviu isso tudo acontecer no passado e também para você que ouviu aqui pela primeira vez e conheceu um pouco mais da nossa rica história, sempre tão bem cantada. Eu sou o Tobias de Santana, honrado em poder ficar com você até agora, mas tem muita música bacana chegando. Então, continue conosco ouvindo música boa na Educativa, a rádio que leva música, informação, cultura e arte até você. Clássicos da Educativa volta amanhã com uma relação nova de canções, 1 PM. Fraterno abraço e até lá!
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5: Olá, boa tarde. Tô chegando para mais um Sábado Delícia aqui na Educativa FM 97.1, trazendo muita música pro seu sabadão. Hoje, dia 30 de maio de 2026. Seja bem-vindo, bem-vinda para 1 hora de músicas direto. E a gente abre essa sequência com Guilherme Arantes, Cheia de Charme.

0: Você ouviu Velha Infância, Tribalistas, aqui na Educativa FM. Daqui a pouco tem mais.
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0: De volta por aqui, Regininha, ao vivo até as 6 horas da tarde, nesse sabadão maravilhoso, hoje 30 de maio, e você vai ouvir agora Oasis, Wonderwall. Boa tarde!

0: 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Você ouviu Chimarruts versus Simples. Daqui a pouco tem mais.
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0: Voltamos com mais músicas aqui na 97.1. Excelente sábado para você que está ligado na Educativa FM. E agora tem Rita Lee, Reza. Boa tarde.

0: Educativa, sua rádio, seu estilo. Você ouviu Leone e Outro Futuro, Charme do Mundo. Já já eu trago mais, viu?
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2: Olá, eu sou o Diego Tirri e agora começa mais um Minuto de Educação, o boletim diário sobre a educação pública no Paraná. A Secretaria de Estado de Educação realizou mais uma etapa de entrega de ônibus escolares no Paraná. Foram 88 veículos que irão assegurar atendimento, transporte e garantir frequência escolar aos estudantes de 76 municípios do estado. A solenidade aconteceu na sede da CE de Paraná, em Curitiba, e contou com a presença de cerca de 150 pessoas entre autoridades municipais e estaduais. Os 88 veículos entregues representam um investimento de mais de R$ 38 milhões e fazem parte da aquisição de 687 ônibus que estão sendo repassados a 340 municípios paranaenses na maior ação do tipo na história do estado. E este foi o Minuto de Educação de hoje. Você também pode nos acompanhar nas redes sociais. O endereço é educação.pr.
0: Estamos de volta, uma ótima tarde de sábado para você. E agora tem Patufu, Ando Meio Desligado. Aumenta o volume.

0: Educativa, sua rádio, seu momento, Every Time You Go Away, com Paul Young. Daqui a pouco tem mais. 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
2: Pedro Almodóvar está de volta. E em Natal Amargo, o diretor espanhol retorna ao universo que conhece como poucos, o melodrama, a memória, e personagens tentando sobreviver aos próprios fantasmas. O filme foi exibido no último Festival de Cannes e acompanha Elsa, interpretada por Bárbara Lane. Era uma diretora de comerciais que tenta seguir em frente depois da morte da mãe. Entre crises emocionais, dores físicas e relacionamentos instáveis, Elsa transforma experiências íntimas em material para escrever. Mas aos poucos o filme revela outra camada. Talvez Elsa seja apenas uma personagem criada por Raul, um cineasta vivido pelo ator argentino Leonardo Sbaraglia, que funciona como uma espécie de alter ego do próprio Almodóvar. Com isso, Natal Amargo fala sobre os limites entre vida e ficção e também sobre o custo emocional da criação artística. O diretor espanhol parece interessado em perguntar o que acontece quando artistas usam pessoas reais como matéria-prima para suas obras. Visualmente, o filme mantém marcas clássicas do cinema de Almodóvar. As cores fortes, os interiores sofisticados, os enquadramentos cuidadosamente artificiais. Tudo parece ao mesmo tempo elegante e melancólico. A trilha sonora de Alberto Iglesias também tem papel importante. Canções de Chavela Vargas, a mexicana cantora lendária, atravessam momentos decisivos da narrativa como ecos emocionais dos personagens. Em alguns momentos, Natal Amargo parece excessivamente autocentrado, como se o filme girasse em torno das próprias obsessões. Ainda assim, há algo poderoso em ver Almodóvar, aos 76 anos, revisitando memórias, perdas e fragilidades com tanta honestidade. O resultado é um filme sofisticado, íntimo e profundamente consciente de si mesmo. Um cinema que olha para o passado, não em busca de conforto, mas para entender o que sobra quando a vida acaba virando ficção.
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4: O programa do Ame-se dessa semana vai conversar sobre o tema Mulheres e o Sono. O que está em jogo quando você não dorme bem? O sono impacta diretamente a qualidade de vida da mulher. A falta dele pode acarretar problemas de saúde, como baixa imunidade, cansaço, diabetes, instabilidade do humor, podendo desenvolver ansiedade e depressão. Para dormir melhor, é importante que a mulher leve uma rotina saudável antes de se deitar, como, por exemplo, ficar longe de telas, praticar atividades físicas e ter uma rotina de sono. Assim, o corpo produz substâncias que vão influenciar em noites bem dormidas. Assista o episódio completo pelo nosso canal do YouTube, Ame-se_PR.
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0: E voltamos com mais músicas aqui na 97.1. Excelente sábado, e agora tem Legião Urbana, Pais e Filhos. Boa tarde.

0: Educativa, sua rádio, seu estilo. Fechando o meu horário, você acabou de ouvir Kel Smith, Era Uma Vez. Um grande beijo para você e a gente se encontra logo mais.
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6: Deixe-me ir. Tem gente que desde cedo sabe a profissão que quer. Tem gente que não. Afinal, são tantas as possibilidades. Mas Cartola, a nossa boa lembrança de hoje, sempre soube que a música era a sua vocação maior.
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6: Cartola recebeu esse apelido dos colegas por trabalhar na construção civil com um chapéu coco, tipo semelhante ao utilizado por outro gênio, Charlie Chaplin. Agenor de Oliveira, nosso Cartola, inicialmente teve suas canções gravadas por Chico Alves e Mário Reis. Depois, muita gente boa seguiu esse caminho, com destaque especial para Beth Carvalho, que jogou forte luz no trabalho deste que talvez seja o maior nome do samba nacional. Vamos relembrar alguns sambas do mestre Cartola, interpretados pelo próprio autor.

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0: Neste bloco, você curtiu Cartola interpretando Disfarça e Chora, Sim, Corra e Olhe o Céu e Acontece.
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cara ao público e fáceis de cantar, com laraiás e liriris que não lhe agradavam. Vejam que essa crítica vem de quem, entre outras proezas, fundou a escola Estação Primeira de Mangueira, dando-lhe cores e nome. Você fica agora com O Sol Nascerá, em dose dupla. O primeiro com Cartola, o segundo Sol com Zeca Pagodinho e Tereza Cristina.

0: Esse foi Cartola interpretando Quem Me Vê Sorrindo. Antes você ouviu Alvorada, Tive Sim e O Sol Nascerá. A primeira com Cartola, a segunda com Zeca Pagodinho e Tereza Cristina.
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2: A baladinha calma.
0: Vale dizer que as músicas que ouvimos interpretadas por Cartola, a esmagadora maioria criadas por ele, só existem graças a um incrível empreendedor cultural chamado Marcos Pereira, fundador da gravadora que leva o seu nome. Marcos Pereira registrou grandes nomes da nossa música, além de manifestações culturais e regionais desprezadas pelo comércio fonográfico que visava apenas um tipo de lucro. Foi Marcos Pereira que fez os dois primeiros discos do Cartola. O primeiro em 1974, quando o cantor-compositor já estava com os seus 66 anos de idade. O segundo disco foi lançado em 1976. Antes da morte de Cartola, em 1980, dois outros discos foram lançados em 77 e em 79 pela RCA. Mas as canções exibidas hoje são todas da coleção Marcos Pereira. Vamos ouvir mais algumas delas.

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0: Neste bloco você curtiu O Mundo é um Moinho, Minha, Preciso Me Encontrar, do Mestre Candeia, e Peito Vazio, todas com Cartola.
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0: Com talento para dar e vender, Cartola confessou que, por inexperiência, vendeu alguns sambas quando jovem, tais como Infeliz Sorte, Não Faz Amor, Tenho Novo Amor e Divina Dama. De suas incríveis criações como Minha, Acontece, As Rosas Não Falam, O Mundo é um Moinho, Ensaboa, muitas em parceria com grandes amigos compositores, de tanto valor, não tem preço.

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0: Esse foi Cartola com As Rosas Não Falam. Antes você ouviu Meu Drama, de Jota Hilarinho e Silas de Oliveira, Marisa Monte interpretando Ensaboa num pupurri com outras canções e Cartola interpretando Ensaboa.
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0: O Sol Nascerá, parceria com o Bamba e grande Elton Medeiros, foi a que lhe trouxe maior retorno financeiro em decorrência das tantas regravações. Cartola da Mangueira, da Dona Zica, dos belos sambas de um rio antigo, do bar Zicartola, dos encontros e feijoadas memoráveis em sua casa, hoje são quase uma prova da nossa capacidade de perder ou não ver o melhor Brasil possível. Nessa vida que Cartola sabia, é um moinho.
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0: Eu sou o Tobias de Santana e você participou do Arquivo MPB Especial. Obrigado por prestigiar um pouco da história e dos sucessos de Cartola. Um fraterno abraço e até a próxima semana.

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1: Olá, eu sou o Diego Tirri e agora começa mais um Minuto de Educação, o boletim diário sobre a educação pública no Paraná. Reinaugurado em agosto de 2025, o Museu da Escola Paranaense já recebeu mais de 1.300 visitantes, entre estudantes, pesquisadores e a comunidade em geral. O espaço conta com 3 salas de exposição permanente, além de um hall de entrada com fotografias históricas de estudantes e ambientes temáticos que recriam o cotidiano escolar de diferentes períodos de educação brasileira. O MEP, localizado no bairro Batel, em Curitiba, tem como destaque a reprodução de uma sala de aula antiga montada como mobiliário original e objetos utilizados no ambiente escolar da época. O museu possui entrada gratuita e recebe visitas de escolas mediante agendamento prévio. E este foi o Minuto de Educação de hoje. Você também pode nos acompanhar nas redes sociais. O endereço é educação.pr.
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4: Ótima noite para você ligado em 97.1 Rádio Paraná Educativa. Seja bem-vindo. Muita música boa vai rolar a partir de agora, como sempre, aqui na programação da Educativa. Eu sou o Manzano e te faço companhia nessa noite de sábado. Começamos com o som do Thiago York, Bossa.

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0: Educativa tocando Lineker. Tudo melhor da música nacional você confere sempre aqui na programação dos 97.1. Voltamos já.
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2: Você já ouviu falar em dados abertos? Eles são informações públicas divulgadas em formatos acessíveis, que qualquer pessoa pode consultar, baixar, analisar para gerar conhecimento. Eles ajudam a entender como o governo investe recursos, como os programas avançam e como os indicadores evoluem ao longo do tempo. Com isso, pesquisadores, jornalistas, estudantes, empreendedores e cidadãos têm condições de criar análises, aplicativos, reportagens e soluções inovadoras usando informações oficiais do governo. Os dados abertos são uma ferramenta poderosa de transparência e a Celepar atua na disponibilização e organização dessas informações para que toda a população possa acessá-las. Ao apoiar plataformas e iniciativas de dados abertos, a Celepar reforça o compromisso do Estado com a transparência e com o controle social. É informação pública, acessível e democrática. O Tec em Pauta de hoje fica por aqui. Até a próxima!
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0: E você continua ligado em 97.1, uma excelente noite para você que está aqui com a gente na Educativa, trazendo agora Djavan, Linha do Equador.

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0: Educativa matando saudades da cantora Tracy Chapman com Fast Car. E você, quer indicar sua música também, mandar seu boa noite pra gente? Fica à vontade, manda com seu nome, bairro, o lugar que você tá ouvindo aqui a Educativa. Já envia aqui pro nosso WhatsApp, é o 33317516, 33317516, eu aguardo a sua participação.
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0: Ótima noite para você ligado aqui na Educativa 97.1. Por aqui continua o Manzano, sou eu te fazendo companhia nessa noite de sábado. Chegando agora, Marina Lima, Preciso Dizer Que Te Amo.

0: Educativa, sua rádio, seu momento, Every Breath You Take, com The Police, para você matar saudades, na programação dos 97.1. Já já tem mais sucessos.
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0: Uma ótima noite de sábado para você ligado aqui na Educativa. Quem chega agora é o Capital Inicial, Fogo.

0: Educativa com Adriana Calcanhoto, naquela estação. 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Eu aguardo você.
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2: Olá, eu sou Vanessa Brolo e trago para você mais uma história do blog Partiu Plano B. No empreendedorismo, muita gente fala sobre começar algo do zero, mas existem histórias de quem escolhe reconstruir. Foi esse o caminho de André Ceruzzi, um empresário que construiu uma das maiores empresas de recrutamento do agronegócio da América Latina e, anos depois, decidiu apostar em um desafio completamente diferente: recuperar um colégio tradicional de Curitiba e transformar educação em legado. Depois de atuar por 10 anos no setor agro, surgiu a oportunidade de assumir a gestão do Colégio Willie Jumps, uma instituição com mais de 3 décadas de história e origem ligada à comunidade menonita. Mas o cenário não era simples. A pandemia havia impactado fortemente a escola. O número de alunos caiu de cerca de 430 para pouco mais de 230, e a operação enfrentava dificuldades financeiras. Com olhar empresarial, ele começou um processo de reorganização. Revisou processos, implementou o controle de custos e profissionalizou a gestão. Ao mesmo tempo, apostou em mudanças pedagógicas. O colégio passou a oferecer ensino bilíngue, firmou novas parcerias educacionais, adotou materiais didáticos atualizados e ampliou projetos esportivos e culturais, além de investir em tecnologia educacional. O resultado começou a aparecer. 2 anos depois, a escola voltou ao patamar de aproximadamente 430 alunos no ensino regular e ainda ampliou a atuação com mais de 150 estudantes em atividades complementares. A operação atingiu o equilíbrio financeiro e conseguiu avançar em renegociação de passivos.